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7 da manhã em ponto. Tenha uma ótima viagem, bem-vindo, bem-vinda à Rádio Sudoeste, uma ótima quinta-feira. Está quase, quase a chegar ao fim de semana. Eu sou Diana Neto, contigo até às 10, em direto da cidade do Porto.

dos BTS, chama-se Swim, a tocar na Rádio Sudoeste. Tenham uma ótima viagem, tenham um bom trabalho em caso disso. Vamos lá aos primeiros updates do dia quanto a temperaturas máximas. Começamos pela cidade de Lisboa. A máxima prevista para hoje é de 23 graus. Hoje contamos com um dia com o céu em geral muito nublado, ainda que possa diminuir a nebulosidade a partir do meio da tarde. E ainda previsão de aguaceiros, em especial até o meio da tarde, que poderão ser por vezes fortes e acompanhados de trovoada. Quanto à cidade do Porto, a máxima prevista é de apenas 19 graus. Como assim? Temos um dia com céu em geral muito nublado, ainda que tenha boas abertas a partir do meio da tarde. O cenário é um bocadinho mais complicado até lá. E há previsão de aguaceiros, por vezes fortes, ocasionalmente de granizo e acompanhados de trovoada. Bem, boa sorte desse lado. Tenha uma ótima quinta.

0: ano a ouvir que 2026 é o novo 2016. Aqui no caso do Anselmo Ralph, é o novo 2013. A malta anda mesmo nostálgica. Na verdade, a faixa Estás no Ponto do Anselmo de 2013 voltou a ficar viralíssima pelas redes sociais. Esta que acabaste de ouvir chama-se Amar Outra Vez. Seguimos juntos até às 10 em direto à cidade do Porto. Sobe o volume e põe agora o pé na areia.
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0: hoje eu quero que te agarres com toda a força ao facto de ser quinta-feira, já quase fim de semana, porque as temperaturas, como já percebeste, não vão ajudar. Está previsto por aí mais um dia com chuva, um dia cinzentão, por isso vá, vamos pensar que pelo menos amanhã já é sexta, o fim de semana está aí à porta, e que aproveites muito, muito, também com a banda sonora da Rádio Sudoeste. Já daqui a nada com o Alex Warren e muitos mais. Não te atrases, boa viagem, bom trabalho em caso disso.
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0: Esta voz não engana ninguém. É Olivia Rodrigo em Drop Dead, a tocar em 100.8 e 102.7. Boas notícias, já podes ouvir Serena Joy em todas as plataformas. Música nova da Olivia Rodrigo. Primeiro foi lançada exclusivamente em CD numa loja de discos independente lá na Califórnia, mas Olivia Rodrigo teve pena do resto da malta e já disponibilizou noutras plataformas. Já podes ouvir. Esta chama-se Sei Lá Vi, sobe o volume, aproveita, seguimos juntos até às 10.
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0: é do Richie Campbell e do Plutónio a tocar na Rádio Sudoeste e a dar lugar agora à nossa Elsa Casimiro com novidades para esta quinta-feira. Alô, bom dia!
1: Bom dia! O álbum novo de Olivia Rodrigo tirou Ariana Grande do primeiro lugar do Top Nacional de Vendas. You Seem Pretty Sad for a Girl So In Love foi editado em junho e lidera a tabela portuguesa que soma os formatos físico e digital. Grande e o seu Petal caiu para a sexta posição. Em segundo lugar estão os sul-coreanos Stray Kids com This and That e na terceira posição encontramos Carta de Alforria do rapper Plutónio. Os 20 anos de Back to Black será celebrado com uma reedição especial.

0: e uma atuação ao vivo no Espaço Paradiso, em Amsterdão, nos Países Baixos, a 8 de fevereiro de 2007, durante a digressão que apresentou Back to Black ao mundo. Há uma nova cria de pinguim para conhecer no Zoo de Lisboa. A fêmea, um pinguim do Cabo, nasceu em maio e é a décima geração descendente do casal que chegou ao espaço em 1998. O Zoo de Lisboa é uma das instituições que tem ajudado na recuperação desta espécie.
1: Obrigada, Elsa. Vamos lá também aos habituais updates quanto a temperaturas máximas. Começamos pela cidade de Lisboa. A máxima prevista para hoje é de 23 graus. Temos hoje um dia com o céu em geral muito nublado, ainda que tenhamos alguma previsão para melhorias a meio da tarde. E há ainda previsão também de aguaceiros, em especial até ao meio da tarde, e que poderão ser por vezes fortes e acompanhados de trovoada. Quanto à cidade do Porto, a máxima é de apenas 19 graus. Temos um dia com o céu muito nublado, temos previsão de aguaceiros, por vezes fortes, ocasionalmente de granizo e acompanhados de trovoada, ainda que tudo fique minimamente mais tranquilo a partir do meio da tarde desta quinta-feira. É o que temos. Boa sorte desse lado e especial cuidado pela estrada. Salve o volume agora para a Olivia Dean. Esta chama-se So Is It, Fall in Love. Boa viagem.

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Annie, temos ido a Annie Hitmaker a tocar na Rádio Sudoeste. Tenho uma ótima, uma incrível manhã de quinta-feira, na medida dos possíveis. Cuidado, especialmente pela estrada. E já que falamos em estrada, correm alguns rumores sobre aquilo que poderá entregar GTA 6, o jogo do ano. Já te conto mais daqui a pouco. Agora é com o Teddy Swims e esta Mr. Know It All. Não te atrases e aproveita com a tua rádio.

0: A energia e a boa vibe que precisas para acordar definitivamente nesta manhã de quinta-feira. Encontras aqui na Rádio Sudoeste. Acabaste de ouvir as Ketsa e este incrível Animal. Seguimos juntos e com mais novidades. Está cada vez mais perto. O GTA 6 chega oficialmente e finalmente, digamos, no dia 19 de novembro, e há já uma série de novidades a deixar os fãs em pulgas. O jogo passa-se em Vice City, inspirada em Miami, e terá dois protagonistas, Jason e Lucia, e segundo os alegados leaks que têm circulado, vamos poder fazer coisas como abastecer o carro, repará-lo, roubar veículos com chave clonadas e até andar por enormes zonas de pântano. Também parece que a polícia vai estar mais inteligente. Pode identificar o jogador pela roupa ou até pelo carro. No entanto, há aqui uma pequenina polémica. A versão física standard não terá disco. A caixa vai trazer apenas um código para fazeres download do jogo. A Rockstar ainda não confirmou oficialmente todas estas informações, mas uma coisa é certa. Depois de 13 anos à espera, o GTA 6 está finalmente, quase aí. Seguimos juntos em direto à cidade do Porto, já sabes, até às 10, não te atrases, sobe o volume.
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0: Bom dia, são 8 horas e 1 minuto. Tem especial cuidado pela estrada, não te atrases, tenha uma ótima quinta-feira. Sou a Diana Nete contigo até às 10 da manhã.
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Derulo. Acabaste de ouvir Take You Dancing, é do Jason Derulo, a tocar na Rádio Sudoeste. Tenha uma boa viagem, bom trabalho em caso disso. Já lá vamos aos habituais updates quanto a temperaturas máximas, mas antes, deixa-me dizer-te que há mesmo boas notícias para todos os fãs de Harry Potter. Já te conto mais daqui a pouco, agora sobe o volume, vamos lá aos habituais updates. Começamos pela cidade de Lisboa, a máxima prevista para hoje é de 23 graus. Temos um dia com o céu em geral muito nublado e há ainda previsão de aguaceiros, em especial até ao meio da tarde, e que poderão ser por vezes fortes e acompanhados de trovoada, em especial até ao final da manhã de hoje. Quanto à cidade do Porto, a temperatura máxima, senta-te, é de apenas 19 graus, como assim? Temos um dia com o céu em geral muito nublado e temos previsão de aguaceiros por vezes fortes, ocasionalmente de granizo e acompanhados de trovoada. Ok, pode diminuir a intensidade e a frequência a partir do meio da tarde, mas ainda assim prepara-te para uma quinta-feira de inverno aqui pela cidade do Porto. Seguimos juntos, sobe o volume.

0: Esta música é incrível, é dos Calemas. Chuva de Amor a tocar em 108, 102.7 e rádio sudoeste.pt. Tenha uma boa viagem. Prepara-te. Não sei se tens viagem marcada para Nova Iorque, mas vais querer mesmo ir até à Broadway, mais ainda se fores fã de Harry Potter, porque Rupert Grint vai voltar a vestir a pele de Ron, mas desta vez nos palcos. O ator britânico vai integrar o elenco de Harry Potter e a criança amaldiçoada na Broadway em Nova Iorque. A estreia está marcada para o dia 2 de fevereiro de 2027 e Grint vai permanecer em cena durante 17 semanas, interpretando a versão adulta do Ron. O ator participou nos 8 filmes do Harry Potter entre 2001 e 2011 e regressa agora à personagem que o tornou altamente famoso. A peça acompanha Harry, Ron e Hermione, já adultos com filhos. Rupert Grint não é, aliás, o primeiro membro do elenco original a passar pela Broadway. O Tom Felton, que interpretou Draco Malfoy, também participou na produção no ano passado. Mas agora é a vez do Ron voltar a ser o Ron na Broadway a partir do dia 2 de fevereiro de 2027. Se és fã de Harry Potter, se tens viagem até à Big Apple, vais querer mesmo aproveitar esta ocasião. Eu acho que é assim, olha, uma num milhão. Seguimos juntos daqui a nada com mais música da boa. Aproveita a boleia da Rádio Sudoeste.
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0: de jet ski.
1: Bem, por cá o tempo não convida muito para andar de jet ski, mas por Ibiza está tudo tranquilo. A temperatura máxima prevista para hoje é de 31 graus e o gel está confirmadíssimo no Ibiza, o melhor club do mundo, todas as quintas-feiras, com a sua residência Make the Girls Dance. Esta chama-se Jamaican Bam Bam.

0: É a despedida dos descendentes e as boas-vindas à nossa Elsa Casimiro com mais novidades para esta quinta-feira. Alô, bom dia.
1: Bom dia. A Austrália decidiu proibir canções geradas em grande parte ou totalmente por inteligência artificial dos seus tops oficiais, exigindo que os lançamentos sejam substancialmente humanos. A Associação Australiana da Indústria Fonográfica destaca que as novas regras têm o objetivo de promover a natureza humana da criação artística. A decisão surge numa altura em que faixas geradas por IA chegam cada vez mais às plataformas de streaming, às rádios e até aos tops. Imagina estares a assistir a um concerto, mas sem nunca ver o artista. É possível e há quem compre este tipo de bilhetes porque são mais baratos. Bruno Mars assumiu recentemente esta estratégia insólita. O cantor decidiu colocar à venda bilhetes para espaços onde os fãs não veem o palco, só ouvem a música. Batizada de No View, Audio Only, a categoria foi criada para atender aos milhares de fãs que não queriam ficar sem bilhetes para os 6 concertos em Londres que aconteceram em julho, todos esgotados pouco depois de terem sido colocados à venda. The Romantic Tour arrancou em abril para promover o novo álbum The Romantic. É a primeira grande digressão que Bruno Mars faz em quase uma década e termina apenas em janeiro do próximo ano.
0: Obrigada, Elsa. Temos também updates quanto a temperaturas máximas. Começamos pela capital, por Lisboa. A máxima prevista para hoje é de 23 graus. Hoje contamos com um dia com céu em geral muito nublado e há ainda previsão de aguaceiros, em especial até ao meio da tarde, e que poderão ser por vezes fortes e acompanhados de trovoada, em especial durante o período da manhã. Já quanto à cidade do Porto, a temperatura máxima prevista é de apenas 19 graus. Como assim 19 graus? Temos também um dia com céu em geral muito nublado e ainda previsão de aguaceiros, por vezes fortes, ocasionalmente de granizo e acompanhados de trovoada. Ainda que possa diminuir a intensidade e a frequência a partir do meio da tarde, vá, é o que te espera, o que te reserva esta quinta-feira. Aproveita na medida dos possíveis e sempre com a banda sonora da Rádio Sudoeste. Ela está quase, quase a fazer anos. É no dia 4 de setembro. Sobe o volume para a Beyoncé com esta

da Ariana Grande e nesta 8 That I Made You Love Me a tocar na Rádio Sudoeste. Ariana Grande que está a preparar-se para os últimos 4 concertos do seu regresso aos palcos da Eternal Sunshine Tour. Tem concerto marcado para hoje e para amanhã e depois segunda e terça-feira e dá assim por terminada esta sua tour. Quem também já terminou uma tour gigante foi Bad Bunny e já fez algumas contas. Já te conto mais daqui a pouco, agora é com Shakira e o Burna Boy.

0: impacto desta música foi gigante. Where is my husband? É The Ray, a fechar uma sequência de música da boa aqui na Rádio Sudoeste. Bem, prepara-te, senta-te, porque vamos fazer contas. Bad Bunny terminou este domingo passado a digressão de tirar mais fotos 275 dias depois de ter começado. Ao todo foram 59 concertos em 22 países e mais de 3 milhões de bilhetes vendidos, e os números, malta, impressionam. A digressão, segundo o que consta até então, faturou cerca de 467 milhões de dólares, mais de 410 milhões de euros, tornando-se a tour mais lucrativa de sempre, sem passar pelo território continental dos Estados Unidos. Bad Bunny quis ainda dar especial destaque à cultura latina, cantou exclusivamente em espanhol durante toda a digressão. Agora deverá afastar-se um bocadinho dos grandes palcos para se dedicar a projetos de televisão e cinema e descansar um bocadinho também, porque o homem está praticamente há um ano em tour. Portanto, olha, vamos acompanhando o que vai acontecer com o Bad Bunny, mas sabemos que pelo menos mais 467 milhões terá no bolso. Claro, não todos líquidos, mas, mas que será uma das tours mais lucrativas de sempre. Seguimos juntos à boleia da Rádio Sudoeste, em direto do Porto até às 10. Não te atrases, tenha uma ótima viagem. 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

Bom dia, são 9 da manhã. Tem especial cuidado pela estrada por conta da chuva. Tenha uma boa viagem e aproveita a melhor banda sonora. É da Rádio Sudoeste, já com o Bruno Mars. 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

Diana Neto, na Rádio Sudoeste.

Eu estou tão entusiasmada para este regresso. O regresso está prometido. Ele tem vindo a partilhar algumas imagens, alguns vídeos em estúdio, por isso tem tudo para dar certo depois de alguns problemas que Lil Nas X enfrentou, especialmente com a polícia. Acabaste de ouvir Montero, Call Me By Your Name, a tocar em 100.8 e 102.7. Vamos lá agora aos habituais updates. Quanto a temperaturas máximas, se só agora te ligaste, prepara-te emocionalmente. Começamos por Lisboa. A máxima prevista para hoje é de apenas 23 graus. Temos um dia com o céu em geral muito nublado, ainda que possa diminuir a nebulosidade a partir do meio da tarde. Há ainda previsão de aguaceiros, em especial até ao meio da tarde, e que poderão ser por vezes fortes e acompanhados de trovoada. Quanto à cidade do Porto, 19 graus de máxima apenas. Temos um dia com o céu em geral muito nublado, previsão de aguaceiros, por vezes fortes, ocasionalmente de granizo e acompanhados de trovoada, ainda que possam diminuir a intensidade e a frequência a partir do meio da tarde. É o que nos reserva esta quinta-feira. Malta, mais vale aceitar que dói menos. Seguimos juntos, sobe o volume.

Nueva Ola é do Bad Bunny a tocar aqui na Rádio Sudoeste 100.8, 102.7 e Rádio Sudoeste.pt. Tenha uma ótima manhã de quinta-feira que pode ficar bem melhor agora. Temos boas notícias para dar a três signos. Há muito que não olhávamos aqui para a astrologia, mas dá-nos boas notícias. Ao que parece, estes três signos podem finalmente encontrar o amor verdadeiro. Já te conto mais daqui a pouco, agora é com a Esquetsá e esta Gabriel.

0: Esta icónica Deslocado a tocar na Rádio Sudoeste. Tenho uma boa viagem, boa quinta-feira, na medida dos possíveis. O dia não está muito simpático e quem vai sofrendo mais é a malta que está solteira. Começa a sofrer um bocadinho por antecipação, é normal, e começa a pensar nestes dias de chuva, na temporada de outono e inverno, em que só apetece estar no sofá, embrulhadinho numa manta, mas não se quer estar sozinho. Ao que parece, há boas notícias. Vá, parece que o azar no amor está prestes a acabar para estes três signos. A partir desta quinta-feira, 27 de agosto, a Lua em Peixes vai trazer uma mudança positiva na vida amorosa destes três signos. Começamos com Touro. Tem passado algum tempo a proteger-se, a manter o amor à distância, mas agora estas barreiras podem começar a desaparecer, deixando espaço para uma nova relação. Também boas notícias para Aquário. Muitas vezes visto como emocionalmente distante, pode finalmente baixar a guarda e deixar alguém aproximar-se. É uma altura para arriscar e ver o que acontece. Também Leão pode ter de aprender a largar o controlo no amor. Nem tudo pode ser planeado e desta vez deixar as coisas acontecer naturalmente pode trazer uma surpresa muito positiva. Por isso temos aqui vá bons planos para Aquário, Touro e Leão. Ficam as boas notícias entregues para todos os outros. Vá boa sorte. Seguimos juntos até às 10 em direto à cidade do Porto. Não te atrases, sobe o volume.
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Filipe Amorim, Dino, Vitão e Malibu com Eu Vou Na Sua Casa, a tocar na Rádio Sudoeste. Tenha uma boa viagem, tenha uma ótima quinta-feira. Só para o volume já para Justin Bieber, ele que aqui há uns dias celebrou o aniversário do seu filhote, 2 aninhos, e vá, como se costuma dizer, vazou uma fotografia na internet da carinha do menino. Não é muito comum, mas vá, descobrimos agora que é cara chapadinha do pai, tal e qual. Esta chama-se Daisies, não te atrases.

0: E é contagiante do Chico da Tina, do One and Only, a tocar na Rádio Sudoeste. Tenha uma boa viagem, sobe o volume, já para a nossa Elsa Casemiro com mais updates para esta quinta-feira. Alô, bom dia.
1: Alô, Anitta revelou que depois da experiência no filme Pedro e Nina, não pretende seguir uma carreira como atriz. A cantora recebeu várias propostas para integrar produções de grande dimensão e decidiu aceitar o convite da Globo Filmes como uma oportunidade para testar as suas capacidades de representação. Apesar de elogiar a equipa e o ambiente vivido durante as filmagens, concluiu que a atuação não é para si. O principal motivo está relacionado com a falta de controle sobre a rotina de trabalho. Habituada a liderar os processos criativos dos seus videoclipes e projetos musicais, Anitta admitiu ter dificuldade em adaptar-se à dinâmica típica de uma produção cinematográfica marcada por longos períodos de espera entre cenas. Miley Cyrus voltou a alimentar a curiosidade dos fãs ao exibir vários outdoors com referências ao novo projeto nas ruas de Nova York. O painel digital mostra parte do rosto de Miley sob um fundo vermelho com a mensagem Coming Soon, em breve. A escolha da cor não parece ser um acaso. A cantora já tinha revelado anteriormente que o vermelho seria o elemento visual dominante desta nova fase da sua carreira. O título do disco continua por revelar, mas já sabemos que o amor será um dos temas centrais do trabalho.
0: Obrigada, Elsa. Tenha uma ótima quinta-feira. Vamos lá aos habituais updates quanto a temperaturas máximas. Começamos pela cidade de Lisboa. A máxima prevista para hoje é de 23 graus. Temos um dia com céu em geral muito nublado e temos previsão de aguaceiros, em especial até ao meio da tarde, e que poderão ser por vezes fortes e acompanhados de trovoada. Já quanto à cidade do Porto, a temperatura máxima é mais baixa, 19 graus apenas. Temos também um dia com céu em geral muito nublado. Temos previsão de aguaceiros por vezes fortes, ocasionalmente de granizo e acompanhados de trovoada, ainda que possa diminuir a intensidade e a frequência a partir do meio da tarde. É o que nos espera esta quinta-feira. Aproveita e ainda assim com a Rádio Sudoeste.

0: Acabaste de ouvir a Gracie Abrams nesta That's So True, a tocar aqui na Rádio Sudoeste. E eu estou muito solidária com todos aqueles que estão de férias. Estava eu a olhar aqui pela janela de estúdio. Que dia, que dia. Bem, estou solidária e um beijinho para todos aqueles que estão de férias e que estão a apanhar este tempo, vá, nada agradável. Pelo menos que a música da boa ajude. Sobe o volume já já para o Dave e a Thames e esta Rain Dance. Logo depois vais ouvir a Sabrina Carpenter aqui na tua rádio.
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0: Wasted, Sabrina Carpenter, a fechar uma sequência de música da boa aqui na Rádio Sudoeste. Também quase a fechar esta última hora de música de hoje comigo, Diana Neto. Mas antes ainda de me ir embora, deixa-me partilhar contigo esta situação bastante caricata de Sabrina Carpenter. Ela pode viver uma situação inédita nos Grammys de 2027, porque pode vir a estar nomeada duas vezes na mesma categoria, no entanto, com colaborações diferentes. A categoria em causa é melhor performance pop de dupla ou grupo, e Sabrina Carpenter tem duas possíveis candidatas: a faixa The Life of a Showgirl, uma colaboração com a Taylor Swift, ou então Bring Your Love, uma colaboração com a Madonna. Se as duas músicas forem nomeadas, ela vai estar no fundo a competir consigo própria pelo mesmo Grammy. Mas podemos lá pensar que poderá ter mais probabilidade de facto de o vencer. Vai, é uma situação caricata. Quanto a nós, amanhã há mais, a partir das 7, não te esqueças, daqui a pouco a Boleia é em direto de Lisboa com a Margarida Pressler. Beijinhos muitos, até amanhã.
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0: Olá, bom dia, 10 horas, 1 minuto. Tem uma boa quinta, véspera da véspera de fim de semana. Eu sou a Margarida e trago já a boa exposição de Pedro Sampaio.
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0: Olá, foi que passaria dois guapos, Raul Alejandro e Bad Bunny. Daqui a nada vou começar as 10 músicas sem parar, não percas. Para já, confere aí duas dicas imperdíveis.
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0: Na tua rádio só música da boa, vem 10 seguidinhas sem publicidade pelo meio. A primeira é Suem, os BTS.
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Drop Dead Olivia Rodrigo, que tem uma música nova, chama-se Serena Joy, era exclusiva de uma loja californiana, agora já está disponível nas várias plataformas digitais. Agora são 10h25, vem o Escalema, Amar pela Metade, ou Só Que Gostas.

0: Olá, as 10 músicas temporárias muito bem escolhidas desta hora acabaram com Animals. Cat's Eye tem produção de Ed Sheeran e nota-se bem na batida, na guitarra e por aí vai. Agora, fim e um recado para o teu fim de semana. Tem uma ótima quinta. Boa viagem, se for o caso.
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0: Olá, são 11 horas. Raining Season é a próxima Dua Lipa, que foi aprontada como co-apresentadora do Festival de San Remo, o prestigiado concurso da canção italiana. O vencedor vai representar a Itália na Eurovisão no próximo ano.
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0: tem visão e acaba aceitando o homem que tem televisão. Acaba assistindo a visão na televisão. Isso, né?
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0: Olá, o regresso de Richie Campbell com C'est la vie. Ele não vem sozinho, traz com ele Plutónio. É uma das músicas mais ouvidas no Spotify Portugal. Está em 5º lugar. No top 3 temos em número 1, 25 de Abril, Loner Johnny, também com Plutónio. E nos 2º e 3º lugar estão duas de Chico da Tina, Pega ou Larga, e também Vícios. Ainda em 4º lugar, mais outra de Chico da Tina. Portanto, sou grande no amor, é verdade. Não. Exatamente, sou grande no amor. Agora são 11h13.
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0: Amanhã tens um novo episódio. Para já fica aí Messi Lola Young, ela que está de volta aos palcos. No próximo mês vai estar no Rock in Rio.
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Olá, foi a Just My Bruno Mars que anda na estrada com a sua The Romantic Tour. Está a ser um sucesso daqueles. E ontem foram confirmadas mais 4 datas na Coreia do Sul. 11h28, está aí Sabrina Carpenter com Tears.

0: Olá, Dai Dai é uma ótima para acabar com as 10 seguidinhas desta hora. Shakira com Burna Boy. E vamos até Londres, cenário para a próxima temporada da série Homicídios ao Domicílio. É a sexta e já tem data de estreia 8 de dezembro. A plataforma Disney confirmou que Charles, Oliver e Mabel vão voltar a vestir a pele de detetives no final do ano. Os novos episódios vão ter assim Steve Martin, Martin Short e Selena Gomez nos papéis principais. Entre os convidados especiais destacam-se Olivia Colman, Mary Streep e também Jerry Halliwell, a Ginger Spice das Spice Girls. Pela primeira vez, o trio vai deixar Nova York e viajar até Londres, onde terá agora de se aventurar pelo universo dos clássicos mistérios policiais britânicos. Estamos a 13 minutos do meio-dia, depois de uma pausa, a música vai regressar com um pé na areia muito bem recuperado. Música de verão na tua rádio. Não te vás embora para ouvir, eu sei que vais gostar.
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0: Bom início de tarde, é meio-dia. Eu sou a Margarida, faço de companhia nesta véspera de fim de semana até às duas. Pedro Sampaio vem aí com o Menu cá e também Melody Jet Ski.
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0: Olá, foi Mussulo, DJ Malvado com Dodi. E uma boa notícia para os que precisam de andar de comboio: o passo ferroviário verde vai ser alargado aos comboios urbanos de Lisboa e também do Porto a partir da terceira semana de setembro. Passa também a abranger a linha de Fertagus. O passo ferroviário verde custa 20 euros por mês e com o novo alargamento será possível usar o mesmo título em todas as linhas ferroviárias do país abrangidas pela medida. Mantém-se, no entanto, algumas exceções. Por exemplo, o Alfa Pendular continua excluído, assim como o Intercidades em primeira classe. Agora é 10:30, boa quinta.
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0: Aceita o convite para depois da manhã e, entretanto, levanta o som para a grande baladona de Bruno Mars, um cheirinho a bolero. Risk It All.
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Tem que ser estes rapazes, Filipe Amorim, Bino, Vitão e Malibu, eu vou na sua casa. Meio-dia 21, já sabes onde é que vais almoçar? Vai pensando nisso ao som de Houdini, Eminem. Ouve só que gostas.

0: Que bem que o Colhinho Mau fala japonês. A última das 10 músicas sem parar foi então para o Bad Bunny. Fomos até à ilha japonesa de Yonaguni. Soube muito bem ouvir. Falta um quarto para a uma. Está quase aí o viral Moving to the Sun e o gel com Ultra Natê. Mas primeiro fica aí um recado para o teu fim de semana.
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0: Ela é uma hora certinha. Bom, se for o caso, vamos seguir com uma colombiana de sucesso, a Karol G. Vais ouvir se antes de ouvir a conhecida.
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0: Olá, foi Vício Chique da Tina. A música está em terceiro lugar na lista do Spotify Portugal, mas não é a única do Homem da Concertina. Na quarta posição está Sou Grande no Amor e em segundo pega Ao Larga. Já agora fica a saber qual é o número 1. É 25 de Abril, Loner Johnny com Plutónio. Agora 1:09, boa viagem se andas na estrada. Daqui a nada vão chegar 10 músicas sem parar. Boa quinta.
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0: Já só faltam 2 dias para já a conta com os BTS que vão tocar em Illinois em 2 datas, hoje e amanhã, e o governador do estado declarou que seriam 2 dias BTS.
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Olá, adoro este Back to Friends. É a minha mais que tudo da nossa playlist, o norte-americano Somber. Lá fora estão 21 graus, no Porto estão 17 e parece que chove, é o que diz pelo menos o meu telemóvel. Conduz com cuidado, se assim for. E agora vamos até à Coruña, em Espanha, com Íñigo Quintero, a romântica Se Não Estás. Ouve só o que gostas.

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Mr. Know It All foi a última das minhas 10 músicas sem parar de hoje, Teddy Swims. Depois das duas fica com a Francisca Solnado. Até amanhã à tarde. Tenha uma boa tarde quinta. Já estamos na véspera de fim de semana. Até amanhã, beijos, abraços. É só escolher, fica bem. Simples.

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0: Olá, são 2 da tarde. Boa quinta-feira, já chegarmos ao final da semana. Eu sou a Francisca Solnado e estou por aqui até às 5 e começamos com Priceless. Boa viagem.
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0: Foi montagem câmara lenta na Sudoeste e hoje é dia 27 de agosto, o que significa que estamos mesmo a entrar em setembro. E eu não posso ser a única que, quando estou de férias, faço imensos planos para setembro, como se setembro fosse início do ano. E é por isso que hoje trago o tema as mentiras que contamos a nós próprios, ou seja, as promessas que fazemos e que claramente não acontecem. E eu não quero ser a única a contar as minhas, por isso manda mensagem para o nosso WhatsApp 969-530-396. Qual é a promessa que faz a ti próprio antes de setembro começares? Agora, Alex Warren, ouve só, Costas.
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J Balvin, Tiny, Dua Lipa e Bad Bunny, um dia aqui na Sudoeste. E se só chegaste agora, falamos de promessas que fazemos a nós mesmos antes de setembro começar e que claramente que acabam por não acontecer. E eu acho que prometo sempre ir imensas vezes ao ginásio por semana ou ler todos os dias, e isso nem sempre acontece. Eu acho que nós no fundo sonhamos muito nas férias e depois na realidade não acontece nada. Por agora, I Just Might, o Bruno Mars, ou só gostas?

0: aqui na Sudoeste, e depois destas 10 músicas seguidas, nada melhor que continuar com o Pé na Areia, a música de verão da Sudoeste, e esta é brasileira e eu tenho a certeza que já não ouves há algum tempo, por isso, sobe o volume.
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Olá, são 3 horas. Boa tarde, eu sou a Francisca Solnado. Vem aí a Sabrina Carpenter com Expresso. Boa viagem.

0: Melanie da Olivia Dean aqui na Sudoeste e trago-te uma sugestão para o mês de setembro. Se gostas de ir ao teatro, quanta felicidade cabe afinal num metro quadrado de cidade. O espetáculo Lote 19, felicidade por metro quadrado, vai tentar responder a esta questão. A Paula Neves, André Nunes, Ângelo Torres são alguns dos nomes que vão fazer parte então desta peça, que vai chegar ao Teatro Variedades em Lisboa no início de setembro. A obra é uma adaptação do romance Quando as Girafas Baixam o Pescoço, de Sandro William Junqueira, lançado em 2017. Por isso, já sabes, fica aqui a sugestão. E não saias daí, porque vêm 10 músicas seguidas. 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
0: 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E agora estão a chegar os teus artistas favoritos, o Ivandro, a Tayla e muitos mais. Não percas agora o Pedro Sampaio.
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Las Catsai aqui na Sudoeste, e já que falamos, e já que falámos em teatro há pouco, também é o dia ideal para falar de cinema, porque hoje é quinta-feira, dia de estreias, e não podemos perder o lançamento de mais um filme onde Jacob Elordi é o protagonista. Chama-se Na Companhia das Estrelas e é um thriller e drama sobre sobreviventes de uma epidemia. A música continua com a Beyoncé, Texas Hold'em, boa viagem, e eu sou o que gostas.

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0: Esta música foi escrita no quarto Water a Tyler na Sudoeste. E foi assim que acabámos estas 10 músicas seguidas. São 13h44, fica com a Sudoeste, porque já a seguir vem a Gracie Abrams e os vizinhos.
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0: Olá, são 4 horas. Eu sou a Francisca Solnado. Esta hora vem recheada de música, Dua Lipa, Carol G. E não percas também o Pé na Areia. Para já, a Taylor Swift, The Fate of Ophelia.
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0: Steve Song, Olivia Rodrigo na Sudoeste. Boa quinta-feira. A próxima música é do João Barbosa, mais conhecido por Slow J, diretamente do álbum Afrofado. Tata, ouve só, gostas e boa viagem.
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Depois deste So Easy to Fall in Love da Olivia Dean, só falta o Pé na Areia, a música de verão da Sudoeste. Esta é portuguesa e conheces muito bem. Antes disso, o Belé. Não tinha nem sentido, ouve só o Costas e boa viagem.

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Sudoeste com Animal. E hoje eu fico por aqui, amanhã estou de volta do meio-dia às 5 da tarde. Agora passo o microfone ao Marcos Melo. E antes disso, para terminar a hora de música seguida, 25 de Abril, ouve só Costas.

0: 5 horas em ponto. Uma ótima quinta-feira. Melhorias no tempo já a partir de amanhã. Eu sou Marcos Mel, vou estar contigo até muito perto das 9.
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0: Só escorrada que te dá mais música seguida, Man Child. Já viste a homenagem de Sabrina Carpenter a Dolly Parton? A artista partilhou registros dos bastidores da parceria no tema Please, Please, Please e recordou o humor e a sabedoria da lenda da música country, garantindo guardar essas memórias para sempre. É um vídeo que já está disponível também nas redes sociais, podes ver. Daqui a pouco, às 5h30, há outras notícias com Elsa Casimiro.
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0: Já são 5h32. É tempo para mais Beautiful Things. Nossa, Casimiro.
1: Outra Beautiful Thing.
0: Sim.
1: Obrigada. Já que ninguém me caba, não é?
0: Cabe pois, caba de sexto.
1: Exatamente. Vamos então às notícias, que é o que interessa. O evento Festas na Rua regressa aos parques, largos, praças, jardins e mercados da cidade de Lisboa em setembro, com atividades gratuitas durante o mês inteiro. Concertos, cinema, feiras e muito mais integram a programação deste ano, que arranca já no dia 4 de setembro. O cinema, por exemplo, irá ocupar as escadinhas do mercado do Forno do Tijolo. O Jardim Caio do Amaral em Monsanto vai receber música eletrónica ao pôr do sol. No Palácio de Alfarrubar, em Benfica, o maestro e compositor Rui Macena junta-se ao rapper Carlão num concerto. Já os jardins do Museu de Lisboa, Palácio Pimenta, serão palco da Mundo Novo Experience e do Lisboa Mistura, dois dias dedicados à música portuguesa e à diversidade de linguagens artísticas. Ainda podes pedir o teu cheque livro até segunda-feira. Estão abrangidos pelo programa os jovens residentes em Portugal, nascidos em 2007 e 2008. O voucher, no valor de 30 euros, pode ser pedido através da plataforma oficial do programa, criado para apoiar a leitura entre os mais jovens. Nesta segunda edição, já foram pedidos mais de 50 mil vouchers, segundo disse hoje a Ministra da Cultura, Juventude e Desporto, Margarida Balseiro Lopes, numa visita à Feira do Livro do Porto.
0: Amanhã já é sexta-feira, o tempo calmo está de regresso para arrancar então o fim de semana. Máxima de 24 graus para Lisboa, o Porto espera uma máxima de 22 graus, com uma melhoria visível e com abertas durante a tarde.

Abbey em Mufasa, Believe, Shooting Stars, a caminho já das 6. Hoje é dia de estreias de cinema. São vários os filmes que estrearam nas salas portuguesas. Daqui a pouco vai ficar com a lista completa no site da Sudoeste. Para já, falta de nada, nada como ir ao cinema para descontrair e dar assim umas gargalhadas. Esta semana podes então fazê-lo com Escapadelas, de John Lucas. Nesta comédia, três amigas precisam de relaxar e a única solução encontrada foi passarem um fim de semana num spa. No entanto, o que deveria ser

0: ter uma viagem tranquila torna-se num caos quando a amiga desastrada se junta a elas. O filme reúne nomes como Isla Fisher, Leslie Mann e Anne Faris. Está disponível numa sala perto de ti, não percas. E tem um bom fim de semana, porque amanhã já é sexta.
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0: 6:02. Where is my husband? Está prontinha, é a Ray, logo depois tracto o Justin Bieber com Ghost, Boa Quinta.
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0: Esta é a moça do Ivandro. Aos 31 anos, Saoirse Ronan ambiciona assumir o papel de vilã na mítica saga James Bond. A atriz é considerada um dos maiores talentos irlandeses, apelando já 4 nomeações para os Oscars. Agora, a protagonista de Lady Bird e Mulherzinhas procura outros desafios e declara que quer explorar o meu lado mais sombrio. O desejo de Saoirse Ronan ganha visibilidade numa altura em que o próprio marido, Jack Loden, é apontado como um dos finalistas para suceder a Daniel Craig no papel de agente secreto. A ver, vamos. Kate Sai, Gabriel, daqui a pouco na Sudoeste.
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0: Pedro Sampaio veio de jet ski na companhia de MC Man e Melody. Já são 6:30. Elsa Casimiro, essa vem mesmo on foot desde a relação a dele. Elsa, novidades?
1: A beber um golinho de água.
0: É.
1: Para aquecer a voz. Há novidades, sim, a plataforma Mubi confirmou o lançamento de Jay-Z e Nate, uma nova série documental centrada em Jay-Z. Ao longo de 8 episódios, o rapper revisita alguns dos momentos mais marcantes da sua carreira numa conversa intimista com o produtor Rick Rubin, refletindo sobre a sua vida, a sua música e o percurso que o transformou numa das figuras mais influentes do hip-hop. Os dois primeiros episódios chegam à plataforma a 18 de setembro. A partir daí serão disponibilizados 2 novos episódios por semana, sempre à sexta-feira até 9 de outubro. Em Almada há uma noite branca a acontecer já no sábado, entre o final da tarde e as primeiras horas da madrugada. A rua Cândido dos Reis, em Cacilhas, transforma-se num espaço de animação com DJ sets, música itinerante, bolhas de sabão gigantes e um glitter bar. Este evento faz parte do Artéria, um programa municipal que pretende valorizar as zonas de restauração e o comércio tradicional e que decorre até 31 de outubro.
0: Vamos ao tempo para amanhã, máxima de 25 graus para Lisboa, 22 para o Porto, ainda alguns aguaceiros, muito pouquinhos durante a manhã, quer em Lisboa, quer também no Porto.

0: Parece que foi ontem, mas já passaram 25 anos depois da estreia do primeiro filme Harry Potter. Está agora de regresso aos cinemas. Estão previstas sessões especiais de Harry Potter e a Pedra Filosofal entre hoje e domingo. Uma versão especial com 12 minutos adicionais de imagens de bastidores. O filme está disponível nos cinemas NOS, Cinemas City e UCI Cinemas. Portanto, é aqui uma boa oportunidade. Até domingo vais poder então ver ou rever.
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1: Já são 7 horas em ponto. Um bom final de tarde de quinta-feira. Pensamento vá positivo. Amanhã já é sexta-feira. Agora tenho a Billie Eilish.
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3: a semana a terminar, praticamente o fim de semana mesmo, a chegar amanhã já é sexta-feira, e há sempre boas sugestões para que não percas pitada do teu fim de semana. O Museu Dia da Ciência e Noite das Estrelas está de volta aos Jardins do Museu Quinta de Santiago, em Leste da Palmeira. É já este fim de semana, com um programa dedicado à ciência, à astronomia e à descoberta do Universo. Ao longo de 2 dias, famílias, crianças, jovens e curiosos de todas as idades podem participar em experiências, ateliês e observações astronómicas com entrada ao livro, o que é o melhor. Daqui a pouco, Olivier Rodrigo, Stupid Song.
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0: com Swam. São 7h30, vamos a outras novidades com Elsa Casimiros.
1: Alô, Ed Sheeran reagiu com humor a uma piada feita à sua custa no novo trailer de L.A.G., o Is I, que marca o regresso da icónica personagem criada por Sacha Baron Cohen. A nova comédia estreia nos cinemas a 23 de outubro, 24 anos depois de L.A.G., In the House, lançado em 2002. O filme marca também a estreia do ator Sacha Baron Cohen na realização e o primeiro trailer já está a dar que falar devido a uma referência inesperada ao cantor britânico. Longe de se ofender, Sheeran mostrou-se divertido com menção. No Instagram escreveu: digam ao meu eu de 10 anos que o L.A.G. o ia pôr num filme. Hitman World of Assassination recebeu uma nova missão especial protagonizada por Snoop Dogg. Lançado em 2023, o jogo tem apostado em missões temporárias com a participação de várias celebridades. Este ano, nomes como Wiz Khalifa, Eminem e Dimitri Vegas já passaram pelo universo do agente 47. Agora chegou a vez de Snoop Dogg, que dá voz e imagem à personagem. O rapper é acompanhado pelo filho Cordell Broaddus, naquela que marca a primeira aparição conjunta da dupla num videojogo. The Herbalist é o nome da nova missão e está disponível gratuitamente até 26 de setembro.
0: Já deu mesmo para perceber que o tempo está mesmo a mudar já para o teu fim de semana. É, são boas notícias. A máxima amanhã sobe aos 25 graus, com mínima de 16 em Lisboa. O Porto com máxima de 22, mínima de 15.

0: Bom final de tarde com a Sudoeste. Mr. Know-it-all é o Teddy Swims. Andas de autocarro na região do Porto, então tenho informações que vais mesmo querer saber. Os horários da CTCP vão ser alterados à medida que o verão chega ao fim. A transportadora pública promete mais frequência em várias linhas de autocarro, já a partir de segunda-feira. Uma semana depois, a 7 de setembro, entra em vigor o horário normal, com reforços na maioria das linhas, sobretudo nos períodos que coincidem com a entrada e a saída de escolas. Por outro lado, terminam os reforços nas linhas que servem as praias. Daqui a pouco às 8, uma hora de música seguida, sem publicidade pelo meio.
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0: 8:02. Mais uma hora na Sudoeste. Continuamos juntos até às 9, agora com Sequência Feiticeira, o Pedro Sampaio. Logo depois trate Post Malone. Continuação de Boas Férias.
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Fim de semana a chegar, amanhã já é sexta-feira e amanhã chuva vai dar uma trégua. Vais poder aproveitar o dia ao ar livre. Em Lisboa, a temperatura máxima pode chegar aos 24 graus. No Porto, uns agradáveis 22. Prepara os óculos de sol. Ouve só, Costas.

Final de mais uma hora cheia de muita música. Eu sou Marcos Melo, estou de saída. Marcamos encontro amanhã a partir das 5 para a emissão de fim de semana. Resto de uma boa quinta. Fica bem.

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0: 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E acaba aceitando o homem que tem televisão. 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Isso, né?
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